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2: Opa, tudo bem? DJ Frada chegando e esse é o House Tracks pela PU FM. Seja bem-vinda, seja bem-vindo, vão entrando aí, ficando à vontade, se acomodem. Muito legal, mais uma semana estar com você nessa quarta-feira, ou você que tá ouvindo a reprise no domingo, com muita música bacana, muita sonzeira. 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Bem, recados dados, vamos lá então para o primeiro set de hoje, começando com Minister of Funk e o hit de 2022, Diamonds Are Forever. Aumente o volume, você está na PU FM.

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Fechamos aí o primeiro bloco com Free, um clássico dos anos 90 que tocou muito na voz de Ultra Nate e aqui na versão do DJ Ronan C, lançado em 2019. Bom, gente, deixa eu dar um toque pra vocês agora aqui, ó. No dia 18 de julho, o Anexo Flash está de volta em mais uma edição lá no Amber Club em São Bernardo do Campo. Comigo, DJ Frada, Beto Dini e Silvio Ribeiro. Mais informações é só acessar lá no Instagram, a página @AnexoFlash, tá certo? Comemore seu aniversário com a gente lá, é uma festa super bacana. E seguimos aí com House Tracks e vem chegando agora o último set de hoje, começando com Rihanna e o hit We Found Love de 2011. Viaje comigo, você está na Pool FM.

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Fechamos o programa de hoje ao som de Gal Costa num remix sensacional em Afro House para o hit Azul de 1982, em uma produção do DJ e produtor brasileiro de lá de Goiânia, Pedro Mendes, mais conhecido pelo pseudônimo de Ilusionize. É isso aí, gente. Estarei de volta com a edição inédita na próxima quarta-feira às 21 horas, mas antes, lembre, hein, tem a reprise desta

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26: Começa mais uma edição do Original Hot Mix, o programa clássico de dance music que influenciou muitos DJs, produtores e locutores do Brasil e do mundo, décadas de 80 e 90, auge da dance music. Eu sou o Jeff Fernandes, o seu host, e junto comigo, John Doe.
27: What's up, Jeff?
28: Fine.
27: It's good to be back on the mic. Welcome back to the Hot Mix Radio Show. And we're back?
28: We're back.
27: Once again, bringing you the sound you love. Uh-huh. The biggest hits from the 80s and 90s.
26: E pra começar a edição de hoje do Hot Mix, a banda britânica de rock alternativo Jesus Jones, uma faixa de 1991 do álbum Doubt.
27: Right Here Right Now is a song by British alternative rock band Jesus Jones from their second studio album Doubt from 1991.
26: Abrindo Hot Mix.
27: Jesus Jones, Right Here Right Now. Right.

0: É o original Hot Mix com 49ers, Don't You Love Me. Produção de Gianfranco Bortolotti. Lançado no dia 4 de dezembro de 1989. Terceiro single do álbum de estreia do 49ers.
1: Don't You Love Me. Produced by Gianfranco Bortolotti. It was released on December 4th, 1989. As the third single from their debut album.
0: Agora no original Hot Mix.
1: 49 Years.

0: Este é o original Hot Mix com 49ers, Don't You Love Me. Uma meia hora aí, somente com anos 90 aqui no Hot Mix, sempre trazendo pra você anos 80 e 90 e de vez em quando 70 também.
1: That's right, Jeff. This is the Hot Mix Radio.

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7: 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De volta aqui com o Hot Mix e agora trazendo Con Can, I Beg Your Pardon, 1990.
8: Con Can was originally conceived as a one-off project for Barry Harris, but there's always a but, right Jeff?
7: Yeah, always. Sempre.
8: But the success of I Beg Your Pardon and major label interest convinced him to complete an album for Atlantic. The vocalist Kevin Wynn was originally a hired session singer for the debut single I Beg Your Pardon, but he was asked to return for the making of the Move to Move album and subsequent touring, and Kevin did not return for the album Syntonic and Vida.
7: É, o Con Can foi originalmente concebido para uma música, um projeto só, pelo Barry Harris. Aí depois do sucesso I Beg Your Pardon, a gravadora Atlantic convenceu o Barry a fazer um álbum inteiro.
8: Yeah.
7: O vocalista Kevin Wynn, que foi originalmente contratado para cantar só uma música, I Beg Your Pardon, no caso, foi convidado para retornar para fazer o álbum Move to Move e depois uma tour. Os próximos álbuns, Syntonic e Vida, não tem o Kevin no vocal.
8: The song I Beg Your Pardon received a 1990 Juno Award for Best Dance Recording.
7: I Beg Your Pardon recebeu em 1990 o prêmio Juno Award, melhor gravação dance.
8: That's right, Jeff.
7: Agora no Hot Mix.
8: Con Can, I Beg Your Pardon.

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1: 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Thriller was Jackson's first number one album on the Billboard Top LPs and Tape Chart.
0: Thriller foi o primeiro álbum do Michael Jackson a alcançar o primeiro lugar na parada Billboard Top LPs e Tape.
1: Released November 29th, 1982.
0: A música foi lançada em 29 de novembro de 1982.
1: Now.
0: Seguindo com Hot Mix.
1: The King of Pop.
0: O Rei do Pop.
1: Michael Jackson.

0: Este é o Original Hot Mix com Madonna. Do álbum True Blue, 1986. Vários sucessos desse álbum. Agora no Hot Mix.
1: Madonna.

0: com o Red for the World.
1: Here we go.
0: Oh, Sheila. Banda bem americana, né, de R&B, de Flint, Michigan. Teve aí vários sucessos pop, soul, dance, ali no final da década de 80.
2: Oh, Sheila, released as a single in 1985. It reached number one on the U.S. Billboard Hot 100, the Billboard Hot Black Singles Chart, and the Billboard Hot Dance Disco Club Play Chart.
0: Oh, Sheila foi lançada em 1985.

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3: As pessoas passam, em média, um terço de suas vidas dormindo. Isso equivale a cerca de 25 anos, considerando que uma pessoa viva, em média, 75 anos.
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3: Gente, dividir aquela pipoquinha quentinha no sofá com seu pet parece maravilhoso, né? Bom, mas a verdade é que o seu cachorro deve evitar esse aperitivo. O milho da pipoca funciona como um alimento vazio nas dietas caninas, não trazendo nenhum tipo de benefício nutricional direto para o organismo do animal. O perigo real aumenta muito mais se a pipoca estiver temperada com sal ou com condimentos artificiais, manteiga, enfim. O excesso de gordura e sódio pode prejudicar gravemente a saúde do seu cãozinho.
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1: Então, meus amigos, sabe aquele pão francês amanhecido que está na sua cozinha há dias e ficou duro feito uma pedra? Ó, não joga fora não, hein? Ele é o ingrediente perfeito para fazer a limpeza pesada da sua grelha e da churrasqueira. Pois é, o truque é esfregar o pão durinho com força pelos dois lados da superfície do metal. Parece mágica. A textura

0: já sabem, né? Essa dica de ouro é pro seu dia a dia, pra você deixar sua grelha de churrasco prontinha pro próximo encontro.
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0: confirmou esta semana a renovação de House of Guinness para a segunda temporada. A decisão garante a continuidade da série inspirada na família irlandesa que construiu, isso mesmo, o Império Cervejeiro Guinness, depois de uma primeira temporada marcada por disputas internas, ambição empresarial e conflitos políticos na Irlanda do século XIX. Os novos episódios devem entrar em gravação somente ano que vem. A renovação foi anunciada meses depois da estreia da série, que teve uma ótima recepção da crítica e também chamou a atenção do público. House of Guinness se passa entre Dublin e Nova York, na década de 1860, depois da morte de Sir Benjamin Guinness. A partir do testamento do empresário, a série mostra como a herança interfere na vida dos seus quatro filhos adultos, Arthur, Edward, Anne e Ben. A série chamou atenção também pela comparação com Succession, isso por conta do drama familiar em torno de poder e herança, e também com Peaky Blinders. Pra quem gostou, em 2027, a segunda temporada de House of Guinness na Netflix.
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1: Olá, meus queridos, tudo bem? Uma excelente quinta-feira para vocês. O Mundo Verde está chegando por aqui. E você sabia que é possível manter as tradições das festas juninas e, ao mesmo tempo, cuidar da natureza? Vamos conferir a dica de hoje. Quer organizar uma festa junina super sustentável e inesquecível? Na hora de planejar as bebidas do arraiá, evite os produtos industrializados e foque na produção de receitas tradicionais e caseiras. Como o delicioso quentão. Banir os canudinhos plásticos é um passo fundamental, assim como adotar copos de acrílico mais resistentes e reutilizáveis ao longo da noite. Uma dica excelente é incentivar os convidados e as famílias a levarem suas próprias garrafinhas e canecas de casa.
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1: O objetivo de se manter ativo vai muito além do espelho. É sobre como você vai estar daqui a 10 ou 20 anos. Manter o corpo em movimento em todas as faixas etárias é o melhor investimento para garantir autonomia e vitalidade no futuro. Seja qual for a sua idade, nunca é tarde para começar ou ajustar o seu tempo de exercício. Escolha uma atividade que você goste, respeite o seu ritmo e faça do movimento o seu melhor hábito. Viver bem é um exercício diário que começa agora.
0: Belos hábitos, porque se cuidar é questão de hábito.
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1: E a Paramount divulgou uma grande novidade para os amantes do cinema. A data de estreia do próximo filme de Matt e Ross Duffer, os criadores de Stranger Things, nos cinemas aqui do Brasil. A chegada da produção ao circuito nacional foi oficializada pelo estúdio por meio de uma divulgação no calendário de estreias, dia 2 de novembro de 2028. Descrito como um filme-evento, o projeto marca o primeiro grande trabalho da dupla com a Paramount depois da assinatura de um contrato exclusivo de 4 anos. Em abril deste ano, os cineastas encerraram sua parceria com a Netflix, um pouco depois de lançarem a animação derivada Stranger Things, Tales from the 85 e as séries Algo Horrível Vai Acontecer e The Burrows. Além da direção desse filme, os irmãos Duffer são responsáveis pelo roteiro. Os detalhes como título, nomes pro elenco ou previsão de lançamento ainda não foram divulgados.

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7: 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A prática da biblioterapia, que é o uso terapêutico da leitura, tem sido usada por educadores, psicólogos e bibliotecários para promover saúde mental, diálogo e autorreflexão.
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1: O INSS publicou uma nova portaria no Diário Oficial da União exigindo o cadastro biométrico para quem pede aposentadoria e outros benefícios. Quem não tiver a biometria registrada tem 30 dias para se regularizar. Se não regularizar no prazo, o Instituto pode entender que a pessoa desistiu do pedido. A biometria pode ser comprovada pela Carteira de Identidade Nacional, pelo título de eleitor com digital no TSE ou pela CNH com biometria no Detran do Estado. A medida vale para aposentadorias, auxílios e BPC LOAS. Ficam de fora os pedidos de pensão, salário maternidade, auxílio doença e benefícios por incapacidade. Pessoas com mais de 80 anos, refugiados e imigrantes também estão dispensados. O objetivo é confirmar a identidade do beneficiário e evitar fraudes.
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1: Gente, dividir aquela pipoquinha quentinha no sofá com seu pet parece maravilhoso, né? Bom, mas a verdade é que o seu cachorro deve evitar esse aperitivo. O milho da pipoca funciona como um alimento vazio nas dietas caninas, não trazendo nenhum tipo de benefício nutricional direto para o organismo do animal. O perigo real aumenta muito mais se a pipoca estiver temperada com sal ou com condimentos artificiais, manteiga, enfim. O excesso de gordura e sódio pode prejudicar gravemente a saúde do seu cãozinho.
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6: Crianças que crescem em ambientes com livros têm melhor desempenho escolar, mesmo em famílias com baixa renda. É o que mostra um estudo da Universidade de Nevada.
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1: O Banco Central do Brasil vai lançar no dia 30 de junho o ecossistema de duplicatas escriturais, iniciativa que marca o início da negociação desses títulos no mercado de crédito do país. Segundo o Banco Central, a medida deve reduzir assimetrias de informação, aumentar a segurança jurídica e diminuir o custo do crédito. A B3 explicou que cada título será autenticado digitalmente, com registro de todos os eventos ao longo de sua vida, o que reduz fraudes e risco de recebíveis duplicados. A mudança também deve impactar os fundos de investimento em direitos creditórios, os FIDCs.
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0: Supreme, I Like You. Jay Supreme nessa época cantava uma oitava, né, acima, né? Pelo menos, né? Seguindo aí os passos do Will Smith, que também cantava lá em cima, né? Tudo mais jovial, né? Mais alegre, né? Acabou descendo no próximo disco. Pelo menos uma oitava, né? No Mr. Vain, por exemplo, isso fica bem claro, né? Lá embaixo, né? Mais sério, né? Mais rapper, perigoso e tudo mais. E não é por nada, não. É culture beat. Não culture beat, nem culture beat. Culture beat dói o ouvido, inclusive. Você não gosta que te chamem pelo nome errado, correto? Então vai chamar o culture beat de culture, culture, culture. Chama do que você quiser, a vida é sua, pode falar errado à vontade, tá tudo certo, beleza. Antes do Death Syndicate com The Project, 1990, samples aí do ABBA. Teve ainda Joy Joyce com Baby Baby, 1991, dois samples aí bem famosos, né? Cida Garrett. Cida Garrett que fez backing vocal pro Michael Jackson no I Just Can't Stop Loving You. O sample usado aqui é de uma música de 88 chamado Kissing, mas não acaba aí. Tem também a Alicia Warren com uma música chamada Touch Me, de 1989. Aí o Lee Merrill foi lá, surrupiou tudo, botou na Baby Baby, botou o nome lá, Joy and Joyce, e ficou uma música sensacional. Depois ele refez essa obra com Corona, que ficou uma merda. A da Corona é muito ruim, você pula e só toca Joy Joyce, Baby Baby. O resto, como dizia o dono de uma rádio onde eu trabalhei na Baixada, quando ele não gostava de uma música, ele falava, deleta, deleta, deleta. Deleta, Baby Baby da Corona. E ainda Marc Mark and the Funk Bunch com Loleatta Holloway, Good Vibrations, 1991. Fechando aqui mais um Music Delivery. Obrigado aí pela sua conexão. Music Delivery sempre aqui na PUL, de segunda a sexta, 10 da manhã, 2 da tarde e 8 da noite. 3 edições, portanto. No YouTube estou no arroba jefffernandes007, Jeff com dois Fs e o 007 os números. E no Insta, no arroba jffvoz. Valeu, abraço, hein?
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1: Então, meus amigos, sabe aquele pão francês amanhecido que está na sua cozinha há dias e ficou duro feito uma pedra? Ó, não joga fora não, hein? Ele é o ingrediente perfeito para fazer a limpeza pesada da sua grelha e da churrasqueira. Pois é. O truque é esfregar o pão durinho com força pelos dois lados da superfície do metal. Parece mágica.

0: sabem, né? Essa dica de ouro é pro seu dia a dia, pra você deixar sua grelha de churrasco prontinha pro próximo encontro.
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2: Nossa altitude em ascensão, vamos conferir. Alô, Bade.

0: Wilder. Vocal lindíssimo de Tanya Michelle Smith. Para Chance. Uma super produção de Dave Lee. Essa aqui é a Dave Lee's on Top Mix. Para For Loving On You. 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

0: 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Mais de 37 milhões de brasileiros com carteira assinada podem se beneficiar com o fim da escala 6x1, segundo o Ministério do Trabalho e Emprego. A PEC, que reduz a jornada semanal de 44 para 40 horas com direito a duas folgas por semana e sem corte de salário, já passou pela Câmara dos Deputados e agora aguarda a tramitação no Senado, onde deve começar pela CCJ. O ministro Luiz Marinho alertou que empresas que não pagarem em horas extras corretamente podem ser autuadas e multadas pela fiscalização do Ministério.
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0: E a Netflix confirmou esta semana a renovação de House of Guinness para a segunda temporada. A decisão garante a continuidade da série inspirada na família irlandesa que construiu, isso mesmo, o Império Cervejeiro Guinness, depois de uma primeira temporada marcada por disputas internas, ambição empresarial e conflitos políticos na Irlanda do século XIX. Os novos episódios devem entrar em gravação somente ano que vem. A renovação foi anunciada meses depois da estreia da série, que teve uma ótima recepção da crítica e também chamou a atenção do público. House of Guinness se passa entre Dublin e Nova York, na década de 1860, depois da morte de Sir Benjamin Guinness. A partir do testamento do empresário, a série mostra como a herança interfere na vida dos seus quatro filhos adultos, Arthur, Edward, Anne e Ben. A série chamou atenção também pela comparação com Succession, isso por conta do drama familiar em torno de poder e herança, e também com Peaky Blinders. Pra quem gostou, em 2027, a segunda temporada de House of Guinness na Netflix.
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5: A leitura melhora a capacidade de empatia. Quando nos colocamos no lugar de personagens, treinamos nosso cérebro para compreender e respeitar outras perspectivas. Crianças que crescem em ambientes com livros têm melhor desempenho escolar, mesmo em famílias com baixa renda. É o que mostra um estudo da Universidade de Nevada.
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1: O Brasil alcançou 62,2 milhões de empregos formais em fevereiro de 2026, segundo o Ministério do Trabalho e Emprego. Isso representa um crescimento de 3,6% em relação a fevereiro de 2025, com mais de 2,17 milhões de postos gerados. Do total, 48 milhões são seletistas e 13,8 milhões são agentes públicos. O maior crescimento veio do setor público, que avançou 8,6%, enquanto os seletistas subiram 2,2%. Entre dezembro de 2025 e fevereiro de 2026, foram abertas 886,9 mil contratações temporárias no setor público. A participação das mulheres no mercado formal também cresceu, 4,7%. Os dados salariais foram divulgados apenas até dezembro de 2025 por causa de inconsistências identificadas pelo governo.
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0: 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Em exames de ressonância magnética, regiões relacionadas à linguagem, memória e emoção se ativam quando alguém está lendo ou ouvindo uma história. 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
5: Olá, meus queridos, tudo bem? Uma excelente quinta-feira para vocês. O Mundo Verde está chegando por aqui. E você sabia que é possível manter as tradições das festas juninas e, ao mesmo tempo, cuidar da natureza? Vamos conferir a dica de hoje. Quer organizar uma festa junina super sustentável e inesquecível? Na hora de planejar as bebidas do arraiá, evite os produtos industrializados e foque na produção de receitas tradicionais e caseiras. Como o delicioso quentão. Banir os canudinhos plásticos é um passo fundamental, assim como adotar copos de acrílico mais resistentes e reutilizáveis ao longo da noite. Uma dica excelente é incentivar os convidados e as famílias a levarem suas próprias garrafinhas e canecas de casa.
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4: Neste sábado, 27 de junho, o asteroide chamado também de 1997 NC1 chega ao ponto mais próximo da Terra em mais de 400 anos. A distância vai ser de cerca de 2,56 milhões de quilômetros, o que na astronomia é considerado bem perto. O evento foi confirmado pela Agência Espacial Europeia, a ESA. O Brasil poderá acompanhar a passagem, mas a melhor visão para quem está aqui no Hemisfério Sul é quando o asteroide começa a se afastar. Para ver, você precisa de telescópio ou binóculo, a olho nu não dá, né? Então a NASA tem o 1997 NC1 na lista de asteroides potencialmente perigosos, mas garante que não há risco de colisão com a Terra.
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1: O objetivo de se manter ativo vai muito além do espelho. É sobre como você vai estar daqui a 10 ou 20 anos. Manter o corpo em movimento em todas as faixas etárias é o melhor investimento para garantir autonomia e vitalidade no futuro. Seja qual for a sua idade, nunca é tarde para começar ou ajustar o seu tempo de exercício. Escolha uma atividade que você goste, respeite o seu ritmo e faça do movimento o seu melhor hábito. Viver bem é um exercício diário que começa agora.
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1: A Associação Brasileira da Indústria de Máquinas e Equipamentos, a ABMAC, está em alerta com a proposta que acaba com a escala 6x1 e reduz a jornada semanal de 44 para 40 horas. O setor estima um custo adicional médio de 12,7% com a mão de obra, valor que deve ser repassado ao consumidor, pressionando a inflação e reduzindo o poder de compra do trabalhador. A entidade alerta que a mudança pode resultar em aumento de preços, demissões e até fechamento de empresas que não conseguirem absorver os custos maiores. Junto com outras entidades do setor produtivo, a ABMAC pediu ao presidente do Senado o adiamento da proposta, argumentando que ela avançou sem estudos técnicos suficientes e sem debate amplo com os setores afetados. Para a entidade, a negociação coletiva continua sendo o caminho mais adequado para tratar mudanças na organização do trabalho.
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3: No ar, mais um Music Delivery com o melhor dos anos 80, 90 e 2000. E neste set, House Music e Tribal Music, Tribal, né, dos anos 90. Nascida no Canadá, Deborah Ann Cox é cantora, compositora, atriz. E o seu maior sucesso na música foi Nobody's Supposed to Be Here, ficando aí nos charts da Billboard durante 14 semanas, um pouco antes, em 1995, porém, Deborah lançava Who Do You Love, que abre aqui mais um Music Delivery na Pool FM. Deborah Cox.
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0: E Deborah Cox abrindo aqui com Who Do You Love, 1995. Deborah Ann Cox, canadense, cantora de R&B, soul, compositora e atriz. Deve ser youtuber também. Todo mundo hoje é youtuber, até eu. Inclusive, estou lá no YouTube, @gfernandes007, certo? No Insta, @jfvoz. Obrigado pela sua conexão. 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Até o próximo.
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2: E a Paramount divulgou uma grande novidade para os amantes do cinema. A data de estreia do próximo filme de Matt e Ross Duffer, os criadores de Stranger Things, nos cinemas aqui do Brasil. A chegada da produção ao circuito nacional foi oficializada pelo estúdio por meio de uma divulgação no calendário de estreias, dia 2 de novembro de 2028. Descrito como um filme-evento, o projeto marca o primeiro grande trabalho da dupla com a Paramount depois da assinatura de um contrato exclusivo de 4 anos. Em abril deste ano, os cineastas encerraram sua parceria com a Netflix, um pouco depois de lançarem a animação derivada Stranger Things, Tales from the 85 e as séries Algo Horrível Vai Acontecer e The Boroughs. Além da direção desse filme, os irmãos Duffer são responsáveis pelo roteiro. Os detalhes como título, nomes pro elenco ou previsão de lançamento ainda não foram divulgados.
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1: Nicolás Maduro, ex-presidente da Venezuela, preso nos Estados Unidos desde janeiro, publicou uma mensagem pedindo união ao povo venezuelano depois dos terremotos que atingiram o país. Os tremores já deixaram pelo menos 32 mortos e mais de 700 feridos. O texto foi assinado também por Cília Flores e divulgado com o título Mensagem de Solidariedade à População da Venezuela. Maduro declarou que a palavra é uma só: máxima união, máxima solidariedade, máxima ação. Ele e Cília foram capturados por forças norte-americanas em 3 de janeiro em Caracas e levados a Nova York. Quem está no comando da Venezuela agora é Delcy Rodrigues, que assumiu interinamente. Foi ela quem informou que o estado de La Guaira, vizinho a Caracas, foi o mais afetado, com dezenas de prédios destruídos e declarado zona de desastre. O governo suspendeu aulas e atividades não essenciais e abriu hotéis e abrigos para as vítimas.
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7: Bem-vindo! Este é o quadro Dr. Sample by DJ Akin da Rhythm Audio Produções. E nesta edição, você saberá de onde é a guitarra na música do grupo skunk Mandrake os Cubanos. Ouvindo esta parte instrumental, dá-se a impressão de que não é sample. Porém, ela foi tirada da música Coming Up, do ex-Beatle Paul McCartney, de 1980, do álbum McCartney 2. Vamos ouvi-la!

rápida, utilizarei o método time stretch, ou seja, colocarei a guitarra na velocidade da música do grupo Skank. Alguns elementos: bateria,

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1: Parece o fraco de um mandrake, foi no centro que eu achei.
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0: nosso Music Express, o Expresso da Música tá no ar e tá no ar com a Estação 70.
1: Atenção, senhores passageiros a bordo do Music Express. Estamos iniciando neste exato momento a nossa viagem. Partimos agora de nossa primeira estação, Estação 70.
0: Queridaços, queridaças, vamos lá, vamos viajar. Hoje a viagem vai ser sensacional, sempre, né? Mas enfim, hoje vai ser sensacional. Na década de 70, a gente teve grandes grupos femininos, né? E a gente vai começar com um grupo chamado First Choice, Rochelle Fleming, Annette West e Ursula Harry. Já tocamos First Choice aqui no programa? Já tocamos, mas nunca tocamos essa música aqui, que foi um dos grandes sucessos da Soul Soul Records, né? O trio vocal da Filadélfia, Philly Sounds, é o primeiro na transição do soul e da disco. E aí, até hoje, todo mundo paga pau, bate palmas, né, e fala amém pra First Choice. Então vamos lá, Rochelle, né, que era a grande principal vocalista, é espetacular, a voz é maravilhosa, você vai sentir. Vamos lá então, First Choice, esse som que a gente nunca tocou, de 1979, Love Thang, pra abrir o Expresso da Música.
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Carney, né? Era a vocalista, backing vocal do Earth, Wind and Fire, pra você ter uma ideia, né? E a Jean Carney acabou lançando uma carreira solo, claro, incentivada por toda a rapaziada, pelo Morris White, pelo Philip Bailey, que não foi um grande hit, mas foi um grande sucesso. A Jean Carney cantava demais, né? Was That All It Was. A gente mandou aí esses grandes sons e aí a pegada dela, né, era o alcance vocal dela, que era um absurdo, né? Era um negócio totalmente fora do normal ali pra época. Enfim, mandamos Jean Carney e começamos com o First Choice aqui, a estação 70 do nosso Music Express. A gente continua na estação 70, a gente fecha a estação 70, na verdade, com o som de 1974 de uma cantora que foi produzida pelo Barry White. Ela também era backing vocal do Barry White, backing vocal do Love Unlimited Orchestra, e é uma grande vocalista, né? O único sucesso dela foi esse aqui que a gente vai tocar agora, Gloria Scott. What I'm Gonna Do é essa música que a gente manda agora pra você aqui pra fechar a estação 70 do Music Express.

0: fechamos com Glory Scott. A estação 80 tá chegando.
1: Atenção, senhores passageiros. Estamos agora entrando em nossa nova estação. Sejam bem-vindos à estação 80.
0: E chegamos à estação 80 com uma das grandes vocalistas, né, da década, e que foi produzida pelo Narada Michael Walden. Aquela pegada do soul sofisticado, na pegada do boogie e também com um pezinho no pop. Angela Bofill era filha de pai cubano, a mãe dela era porto-riquenha. Nas primeiras cantoras latinas a fazer sucesso nessa pegada do soul, do jazz, do funk aí da década de 80. 1983, começamos então a estação 80 com ela, Angela Bofill.

mais dela, né? Val Young, 1985, quem produzia a Val Young, o monstro Rick James. Aliás, ela era backing vocal do Rick James antes de se lançar aí como carreira solo. Uma baita vocalista, né? Tá louco. Toda a influência aí da pegada também lá de Minneapolis, do funk de Minneapolis, do Prince. Groove espetacular, e a gente mandou aqui pra você, junto com a Angela Boffin, que começou a Estação 80. A gente segue a Estação 80 com o príncipe romântico do boogie. Existia isso. Grande O'Brien, né? Tocava vários instrumentos e na época ele foi uma das grandes apostas da Capitol Records, né? Uma grande gravadora aí da década de 80. Então a pegada do funk eletrônico, vocal

Ford, ela era antes, né, de fazer sucesso com o Snap, isso mesmo, Penny Ford, do Rhythm is a Dancer, grande sucesso. Penny Ford foi vocalista solo, ela cantou solo e a carreira dela foi sensacional, 1984. Spend My Time With You, a gente mandou aqui pra você dentro do nosso Music Express Estação 80. A gente continua a Estação 80 com uma de 1981, com Super Pips e a Gladys Knight, né, Meryl Knight, o Meryl Knight que era irmão da Gladys Knight, William Guest e Edward Patton, grupo que arrebentou nos anos 60, nos anos 70 e aí no comecinho dos 80 acabou terminando o grupo porque a Gladys Knight saiu pra carreira solo, mas vamos mandar um grande som desse finalzinho da carreira deles que é sensacional.

0: isso esse som, hein? Melba Moore e Cachife. O Cachife é um dos grandes produtores, super influente da década de 80, né? Do R&B. Trabalhou com várias artistas sensacionais. Evelyn Champagne King, Whitney Houston e ela, Melba Moore, né? E essa é a vibe total dessa New Jack, que a gente já chamava na época, né? E uma pegada sensual, enfim, demais o som. Love the One I'm With. É de 1987, né? Uma época muito boa também do R&B, tá louco. A gente também teve a Gladys Knight and the Pips, aí, estação
1: 80. Atenção, passageiros do Music Express. A partir de agora, estaremos entrando em nossa última estação. Sejam todos bem-vindos à estação 90.
0: E chega a estação 90, a gente já começa na pegada com a Carlin Anderson, filha da Vicky Anderson, que foi backing vocal do James Brown, ele mesmo, Get Up! E a filiada musical do próprio James Brown. Esse som Mama Said teve várias versões e esse remix do K-Class ficou sensacional, tocou em várias baladas, enfim. K-Classic Mix de Mama Said, Carlin Anderson, começando a estação 90.

Amamos três sons sensacionais. Essa estação 90 tá louco. The Influence, né? Um dos grupos mais sensacionais da década de 90. 92, esse som chama Magic. Sarah Webb, Kwame Kwaten. E o Ed Baden-Powell. Sim, filho do Baden-Powell. Steve Marston também por aí tocando baixo. Uma banda que vinha lá do Reino Unido. E que também ajudou muitos outros artistas. Por exemplo, The Influence foi os caras que produziram Mark Morrison, né? Ele mesmo, do Return of the Mac. Repercussions, tocamos antes. Um grupo demais. Nicole Williams, grande vocalista dessa rapaziada. Que vinha aí nessa pé no S-Jazz, né? E veio na onda do New Brand New Heavies, né? Do Jamiroquai, enfim. Essa mistura de funk, de soul, de jazz, essa pegada sofisticada, sensacional. Promise Me Nothing, em 1995, a gente começou com o Cardin Anderson. Não temos tempo pra mais nada. Tiver, já falou, já pitou e aí a gente tem que terminar o programa. Estamos terminando mais uma edição aqui do nosso Music Express. Sempre agradecendo a toda a rapaziada e a você principalmente que está sempre aí junto com a gente todas as quintas e todos os

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4: A Polícia Federal e o Ministério Público Federal deram início nesta quinta-feira à segunda fase da Operação Disclosure. A investigação busca esclarecer um esquema de fraudes nos balanços financeiros das lojas americanas, um rombo estimado em cerca de 54 bilhões de reais. Logo cedo, agentes federais saíram às ruas para cumprir 9 mandados de busca e apreensão, recolhendo documentos e computadores em endereços do Rio de Janeiro e de São Paulo. O juiz do caso determinou também o bloqueio imediato de bens, imóveis e contas bancárias dos investigados. Esse bloqueio pode chegar a 54 bilhões de reais, valor que corresponde exatamente ao tamanho do prejuízo calculado na fraude.
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23: Tá no ar aqui mais um Hot Mix, o programa clássico com os clássicos dos anos 80 e 90 e às vezes dos anos 70 também, claro.

0: original Hot Mix aqui, The Whispers, And The Beat Goes On, lançado em 79, teve aí várias paradas, parada R&B dos Estados Unidos, a parada Dance também dos Estados Unidos, da Billboard, também no Top 20 Pop, ainda na parada do Reino Unido e muito mais.
1: And The Beat Goes On by The Whispers, released in 1979, a major international hit, topping us R&B and dance charts, hitting the US Top 20 Pop.
2: And The Beat Goes On.
1: The Whispers.

0: Hot Mix 1987, originalmente formado por Charlotte McKinnon, Lottie Ledesma, Susan Johnson. Charlotte foi substituída por Leslie Livrano antes mesmo do lançamento do álbum. Livrano e Johnson foram substituídas depois por Donna Huntley e Sheena B, que depois foi substituída por Julie Marie Albers. Várias substituições que continuaram, porque o grupo continuou nos 2000. Este é o original Hot Mix.
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0: Já volto com Paula Abdul, Shanice, Human League, The KLF e muito mais.
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0: 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Uma pesquisa de opinião realizada pelo Instituto Poder Data, em parceria com a AIA, divulgada nesta quinta-feira, revelou que a grande maioria dos cidadãos do país coloca a política acima do futebol. De acordo com os dados apresentados, 83% dos brasileiros entrevistados afirmaram que acham muito mais importante ver o candidato em quem eles votarem vencer a eleição e se tornar o novo presidente do Brasil do que ver a seleção brasileira de futebol ao conquistar o título da Copa do Mundo da FIFA. Esse resultado mostra que o interesse pelo futuro do governo nacional superou com grande vantagem a tradicional paixão nacional pelo esporte.
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13: De volta com o original Hot Mix. De volta aí com os bons anos 90. Essa é de 1991.
14: Okay, let's do it.
15: I love your smile.
16: From 1991, Shanice Wilson.

0: Paul Abdul.
1: Taken from the second studio album, Spellbound, from 1991.
0: Do seu segundo álbum de estúdio, Spellbound, 1991.
1: Paula Abdul.
0: Vibeology.

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11: Políticos de oposição e parlamentares ligados ao Conselho Federal de Medicina estão se articulando para mudar quem vai ser o responsável por aplicar o novo exame para recém-formados em medicina. Essa avaliação já está sendo chamada nos bastidores de OAB da Medicina. Ela foi criada por uma medida provisória assinada pelo presidente Lula na última sexta-feira, dia 19. O grupo quer tirar do governo federal o controle total sobre a organização desse teste e alterar os pontos propostos pelo Palácio do Planalto. Segundo o texto da MP 1370/2026, o chamado Exame Nacional de Avaliação da Formação Médica vai passar a ser obrigatório logo ao final da faculdade, ou seja, qualquer estudante que queira exercer a medicina no Brasil vai precisar passar por essa avaliação.
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Fala, gurizada, eu sou o Carlinhos Conde. Pool Classic, segunda edição do dia. E hoje é a última quinta do mês, então a apresentação e a seleção de tracks são minhas, certo? Tudo com vinil, ok? Contatos, chama pra resenha lá no WhatsApp da Pool. É o 11 943 244 6662. Hoje eu vou começar com artistas de rock que embarcaram na onda disco ali nos anos 70 e vamos abrir com o Queen e essa linha de baixo que foi totalmente inspirada em Good Times do Chic. Eu tô falando de Another One Bites the Dust aqui no Pool Classics Especial Edição Vinil.

Full Classics, fechando a primeira meia hora com artistas de rock que embarcaram na onda disco ali nos 70. A gente fechou com o clássico do Pink Floyd, Another Brick in the Wall Part 2. Uma história muito curiosa sobre essa música, que é a seguinte: o produtor do disco, Bob Ezrin, ali em 1978-79, quando o Pink Floyd estava gravando esse disco, né, que é The Wall, falou pro David Gilmour, guitarrista e vocalista do Pink Floyd, para ele dar um rolê nas discotecas ali pela Europa para ver o que estava rolando de som, né? A onda disco estava fortíssima ali em 78, né? Aí o Gilmour aceitou o conselho, foi dar um rolê nas discotecas, voltou, conversou com Bob Ezrin e falou o seguinte: cara, eu odiei. Eu simplesmente detestei as discotecas, mas gostei muito do som. Tem um baixo e um bumbum de bateria pulsante e eu quero isso numa música desse disco. E a música escolhida foi essa aí, Another Brick in the Wall. Antes teve o David Bowie com Young Americans, um sacolejo de respeito do camaleão David Bowie, né? Teve também Rod Stewart, Do You Think I'm Sexy, Dr. Hook, Sexy Eyes, Blondie, Heart of Glass, Rolling Stones, Miss You. Essa dos Stones também tem uma história curiosa, que os Stones obviamente vieram do rock and roll, né? Ali no meio dos anos 60, rivalizaram com os Beatles naquela época e tal. Aí em 78, quando eles gravaram esse single Miss You, alguns jornalistas vieram conversar com o Keith Richards, guitarrista, e perguntaram: cara, vocês estão embarcando na onda disco aí? Qual é que é, cara? Estão entrando nessa modinha e tal? Era pra ser assim? Aí o Keith Richards respondeu: cara, a gente quis exatamente fazer isso, gravar uma faixa disco. Fora que o Mick Jagger, né, grande vocalista dos Stones, era frequentador assíduo do Estúdio 54, né? Icônica casa disco ali nos Estados Unidos. A gente abriu com Queen, Another One Bites the Dust, e o baixo, dizem, muito semelhante a Good Times do Chic. Eu sou o Carlinhos Conde, esse é o Pool Classics especial, segunda edição do dia, e hoje também é a última quinta do mês, então apresentação e seleção musical minha, Carlinhos Conde, certo? E tudo com vinil, ok? Cara, vocês tinham que ver esse disco aqui, cara. O LP mesmo, a mídia. É coisa mais linda, cara. Patrick Hernandez. É o álbum dele, Born to Be Alive. Saiu aqui no Brasil num vinil amarelo translúcido. Espetacular. Também gravou só essa, né? Mas não precisou fazer mais nada, não precisou mais trabalhar na vida, cara. Vendeu que nem água. Born to Be Alive, aqui no Pool Classics especial.

Pool Classics e o som da Gracie Jones, a versão de 1977, meio disco, meio bossa nova, pro clássico La Vie en Rose, gravado pela primeira vez pela Edith Piaf, grande cantora francesa, lá nos anos 40. Gracie Jones fez essa versão espetacular em 77, grande hit das discotecas nessa época. Teve também Tina Charles com I Love to Love, o sacolejo irresistível do Barry Manilow, Copacabana. Segunda, dessa segunda meia hora, Sky Here's to You, 1980 já, né? Soul Soul Records, mas é disco, boogie, funk, tudo junto. Uma das preferidas também do DJ Mark. Alô, Mark, aquele abraço. A gente começou com Patrick Hernandez, Born to Be Alive, tudo em vinil, certo? Eu sou o Carlinhos Conde, esse foi o Pool Classics Especial, segunda edição do dia. Hoje é a última quinta do mês, portanto, apresentação e seleção de tracks são minhas, Carlinhos Conde. E tudo com vinil, tudo nos bolachões, certo? Contatos, manda resenha lá pro WhatsApp da PUC, é o 11 943244662. A você fico muitíssimo grato pela audiência. Tô de volta amanhã, sexta-feira. É a sexta quente da PUC FM. Eu volto às 9, certo? Com o PUC 9.0 em 2026, mais underground do que nunca. Fortíssimo abraço, cuide-se bem, até!

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2: Seja bem-vindo e bem-vindo a mais um Music Delivery aqui na Pool FM. Eu sou o Jeff Fernandes apresentando e mixando o Music Delivery. E neste set, anos 2008, 9 e 10. Você aí com seu fone de ouvido, ou você aí no seu Super Sound System, na sua casa, no trabalho, no trânsito, na caminhada, cochilando, dormindo e ouvindo aqui o Delivery. Obrigado pela sua conexão. Music Delivery é só aqui na Pool FM, segunda a sexta-feira, 10 da manhã, 2 da tarde e 8 da noite, com as clássicas dos anos 80, 90 e 2000. House, soul, freestyle, hip-hop, funk, flash house, break, synth-pop e muito mais. Programa de hoje, a boa house music dos anos 2000. Começando com House Bros, 2009, Let the Music.

0: Music Delivery aqui pela Pool com Money, I Don't Know Why. Música de 2008, vocais de Mônica Bragato. Ela é a Money. JC em China com The Music 2009, também de 2009. DJ Neo featuring Jocelyn Brown, Better Life, também de 2009. E aí, China com Can't Stop the Rain. Ainda de 2010, Timmy Vegas e The Universe Band featuring Jennifer Wallace, Can't Make It Through Another Day. E abrindo com House Bros de 2009, Let the Music, ok? 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Obrigado aí pela sua conexão. Music Delivery é sempre aqui na Pool, segunda a sexta-feira, em 3 edições, 10 da manhã, 2 da tarde e 8 da noite. No YouTube, estou no arroba jeffernandes007. No Insta, JF Voice, cara mais lindo do Instagram. Você nunca viu tanta beleza assim. Tá lá no JF Voice. Duvido você acessar lá. Duvido você me seguir lá. Se você for uma pessoa de fé, você vai seguir lá. Se você for uma pessoa que não tem fé, você também vai seguir lá. JF Voice.
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4: Gente, dividir aquela pipoquinha quentinha no sofá com seu pet parece maravilhoso, né? Bom, mas a verdade é que o seu cachorro deve evitar esse aperitivo. O milho da pipoca funciona como um alimento vazio nas dietas caninas, não trazendo nenhum tipo de benefício nutricional direto para o organismo do animal. O perigo real aumenta muito mais se a pipoca estiver temperada com sal ou com condimentos artificiais, manteiga, enfim. O excesso de gordura e sódio pode prejudicar gravemente a saúde do seu cãozinho.
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2: Nossa altitude em ascensão, vamos conferir. Alô, base.

0: para Chance, uma super produção de Dave Lee. Essa aqui é a Dave Lee's on Top Mix para For Loving On You. 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
1: Então, meus amigos, sabe aquele pão francês amanhecido que está na sua cozinha há dias e ficou duro feito uma pedra? Ó, não joga fora não, hein? Ele é o ingrediente perfeito para fazer a limpeza pesada da sua grelha e da churrasqueira. Pois é, o truque é esfregar o pão durinho com força pelos dois lados.

0: Já sabe, né? Essa dica de ouro é pro seu dia a dia, pra você deixar sua grelha de churrasco prontinha pro próximo encontro.
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